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2: Os símbolos do Rio Grande do Sul representam a história, a cultura e a identidade do povo gaúcho. Podemos dividi-los em símbolos oficiais e símbolos culturais.
3: Como símbolos oficiais temos a bandeira, o brasão das armas e o hino rio-grandense.
4: Como símbolos culturais reconhecidos por lei, temos o cavalo crioulo, o quero-quero, a macela, o chimarrão, o churrasco, a erva mate, o brinco de princesa e o laçador, símbolo da tradição e cultura gaúcha.
3: No programa de hoje, contamos com a participação da Marcita, a nossa curadora musical. Aquela pessoa que seleciona com muito carinho, a dedo, as músicas que rodam em nosso programa. Ela é a quinta participante da nossa equipe. Buenas, Marcita, tudo bem?
5: Buenas, meus parceiros de Machada Musical. É um prazer estar aqui hoje na Rádio Portal da Tradição, uma rádio que cabe na palma da nossa mão e que nós levamos por todos os lugares, escutando a boa música gaúcha.
3: Explica para nós aí esse teu talento para escolher músicas, né? Da onde vem, como é que aflorou, né? Eu sei que tu tem uma história aí que te levou a esse gosto da música gaúcha e que hoje tu está nos acompanhando, aliás, desde do início aí, né? Nos brindando aí com seleções de musicais aí de primeira, né?
5: Sendo filha de gaiteiro, a música faz parte da minha vida desde que nasci. E fazer a seleção musical para os nossos ouvintes é uma honra. Eu gosto de música, sempre gostei, e quando faço a seleção musical, faço com muito carinho, pensando em você, ouvinte, que está nos escutando, que vai se divertir com a nossa programação, e espero que estejam gostando.
3: Não, certamente os elogios aqui em relação à seleção das músicas, né, Márcia, ela é frequente, né? Então é algo assim que um programa com música gaúcha, né, de música gaúcha, trazendo uma seleção, como tu disse, feita com carinho, pensando nos ouvintes, né, ele realmente já é meio caminho andado para o sucesso do programa, né? E então, para nós é uma satisfação muito grande contar contigo na nossa equipe, né? Então, nós temos aqui, somos em cinco, né? Cada um fazendo a sua atribuição, desempenhando o seu papel com afinco, com dedicação e com carinho. E o resultado disso tudo é lógico que é percebido por todos aqueles que estão nos escutando. E olha que o nosso programa tem ido aí, são mais de 21 retransmissões por semana no Rio Grande do Sul, Santa Catarina e Paraná. E realmente eu gosto de escutar o nosso programa, Márcio, porque a seleção realmente é especial de primeira, né? Escadeirada de boa, como diz.
4: três marcas que não poderiam faltar em nosso sarau musical. De Pedro Hortaça, Bailanta do Tibúrcio, com o grupo Som do Sul. De Newton Ferreira e Jari Terres, Fruto e Semente, com Miguel Pereira e Os Tropeiros. De Mário Nenê e Dionísio Costa, Retrato de Deus, com Os Monarcas.

mais algumas marcas interpretadas por feras do canto gaúcho. De Mário Barbará, Shot da Amizade, com Rui Biriva e Elisa Marins. De Telmo de Lima Freitas, Lembranças, com Porca Véia.

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1: Encerrando nossa mateada musical, Doce Amargo do Mate, de Jacilina Dé e Miguel Pereira. No canto de Miguel Pereira, a voz gaúcha dos povos do sul.
2: Ô, de casa! Buenas, mano, velho!
3: Vai se chegando, Chiruto, é de casa, tchê!
2: Passando pra dar dois dedos de prosa com o amigo. Mas que tal o bate-bola do Guaipeca?
3: É a saudade, meu parceiro. Vai entrando que eu vou preparar um mate pra nós.

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4: 21 horas e 35 minutos.
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1: 21:40.
2: Não há como falar em música gaúcha sem lembrar dela. A gaita, também conhecida como acordeão. Esse instrumento chegou ao sul do Brasil com os imigrantes europeus, principalmente os italianos e alemães, e logo foi adotada pelos gaúchos. Seu som marcante embala desde músicas animadas, como vaneiras e xotes, até melodias mais lentas e nostálgicas como milongas e chamamés. A gaita é considerada a alma dos bailes gaúchos. E muitos dizem que onde há uma gaita, a festa está garantida. Ela é símbolo de alegria, identidade e emoção. Esta foi mais uma curiosidade do Sul, aqui na programação da Rádio Gaudéria.

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0: Ouvimos pela Web Rádio Gaudéria, Os Angueras, João Campeiro.
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0: 21h53.
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0: 22 horas e 15 minutos.
1: 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E quando a gaita toca, ela ganha ainda mais beleza nos passos do vaneirão.
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0: 22 horas e 37 minutos.
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0: 22 horas e 50 minutos.
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0: 23 horas e 15 minutos.
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0: 23 horas e 47 minutos.
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2: No sul do Brasil, o rodeio é mais que um evento esportivo. É uma celebração da cultura gaúcha. Os rodeios surgiram como uma forma de reunir peões para mostrar suas habilidades campeiras, como a doma de cavalos, a laçada e a gineteada. Com o passar dos anos, tornaram-se grandes festas que reúnem milhares de pessoas em torno da música, da dança e da culinária típica. É no rodeio que o gaúcho exibe sua pilcha, dança seu fandango e cultiva a tradição. Essa foi mais uma curiosidade do Sul, aqui na Rádio Gaudéria.
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uma voz solitária. O estilo do violão gaúcho é único, com batidas marcadas e dedilhados que lembram o trote do cavalo. Ele carrega a alma do campo em cada acorde. É o som da calmaria, da saudade e da contemplação do pampa. Essa foi mais uma curiosidade do Sul aqui.

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0: 0:33.
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2: Buenas, Paulo Fogaça!
3: Buenas, irmãs!

0: Ouvimos na Web Rádio Gaudéria, Quarteto Coração de Potro, Tô de Volta, Chama Rita.
1: Meia-noite e 47 minutos.
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3: Quando começa o batido da gaita e o violão marca o compasso, o salão vira poesia, o fandango é festa, dança e celebração da cultura gaúcha. Seja no vaneirão, na milonga ou no xote, cada passo conta uma história. Fandanguear é viver o Sul em sul.

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0: 1 hora e 10 minutos.
1: No sul do Brasil, uma das lendas mais contadas é a do Negrinho do Pastoreio. Diz a história que um pequeno escravizado, castigado injustamente por seu patrão, foi deixado no campo sob a guarda do pastoreio de cavalos. Após perder um dos animais, foi cruelmente castigado e abandonado em um formigueiro. Mas, segundo a lenda, Nossa Senhora apareceu e o acolheu, transformando o Negrinho em um protetor dos campos e dos animais perdidos. Até hoje, muitos gaúchos acendem velas ou fazem preces a ele quando perdem algo importante. Uma lenda que mistura fé, cultura e tradição, passando de geração em geração. Essa foi mais uma curiosidade do Sul, aqui na Rádio Gaudéria.

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0: Ouvimos na Web Rádio Gaudéria, Quarteto Coração de Potro, com a tropilha por diante.
1: 1h23.
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0: 1h33.
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0: 1 hora e 46 minutos.
1: Não há como falar em música gaúcha sem lembrar dela. A gaita, também conhecida como acordeão. Esse instrumento chegou ao sul do Brasil com os imigrantes europeus, principalmente os italianos e alemães, e logo foi adotada pelos gaúchos. Seu som marcante embala desde músicas animadas, como vaneiras e xotes, até melodias mais lentas e nostálgicas como milongas e chamamés. A gaita é considerada a alma dos bailes gaúchos. E muitos dizem que onde há uma gaita, a festa está garantida. Ela é símbolo de alegria, identidade e emoção. Esta foi mais uma curiosidade do Sul, aqui na programação da Rádio Gaudéria.

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0: ouvimos pela Web Rádio Gaudéria, Os Angueras, João Campeiro.
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0: Duas horas em ponto.
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0: Ouvimos na Web Rádio Gaudéria, Luiz Carlos Borges e Mauro Ferreira, Há Muito Tempo É Assim.
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0: Acabamos de ouvir pela Web Rádio Gaudéria, Grupo Rodeio, no Galope da Vaneira.
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0: Ouvimos aqui pela Web Rádio Gaudéria, João Luiz Correia, Outro Mate.
1: 2:13.
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0: Você ouviu aqui pela Web Rádio Gaudéria, José Cláudio Machado, na Paz do Galpão.
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0: Ouvimos aqui na Web Rádio Gaudéria, Os Serranos, Tordilho Negro.
1: 2 horas e 25 minutos.
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0: 2 horas e 37 minutos.
1: 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Você sabia que o chimarrão, símbolo tão presente na cultura gaúcha, tem origem indígena? Pois é, o hábito de consumir a erva mate surgiu com os povos guaranis, que já utilizavam a planta em rituais e no dia a dia, muito antes da chegada dos colonizadores. Com o passar do tempo, o chimarrão foi incorporado pelos tropeiros e pelos gaúchos, tornando-se sinônimo de hospitalidade e tradição. Hoje, além de ser um companheiro inseparável nas rodas de conversa, o mate também representa união, respeito e orgulho sulino. É por isso que aqui no Sul dizemos com orgulho, um bom mate nunca se nega. Essa foi mais uma curiosidade do Sul, aqui na programação da Rádio.

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0: 3 horas e 1 minuto.
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E agora eu vou baixar todo o instrumental aqui. 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

0: 3:17.
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0: 3:27.
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2: No peão, a bombacha alinhada, a camisa bem passada, o lenço no pescoço, na prenda o vestido, o laço de fita no cabelo é um orgulho que não se mede. A pilcha é mais que uma vestimenta, é identidade. Símbolo da tradição gaúcha, ela expressa o respeito pelas raízes e pela história do povo sulista. E quando a gaita toca, ela ganha ainda mais beleza nos passos do vaneirão.
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0: 3 horas e 44 minutos.
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0: 3 horas e 56 minutos.
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0: 4 horas e 9 minutos.
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Ouvimos na Web Rádio Gaudéria Os Tiranos, Chamamé do Amor. 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

0: Acabamos de ouvir na Web Rádio Gaudéria, Newton Ferreira, Abaralhando a Barbela.
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0: Ouvimos na Web Rádio Galdéria, Erlon Pericles, Rio Grande Velho.
1: 4:24.
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0: 4:36.
1: Não há como falar em música gaúcha sem lembrar dela. A gaita, também conhecida como acordeão. Esse instrumento chegou ao sul do Brasil com os imigrantes europeus, principalmente os italianos e alemães, e logo foi adotada pelos gaúchos. Seu som marcante embala desde músicas animadas, como vaneiras e xotes, até melodias

mais lentas e nostálgicas como milongas e chamamés. A gaita é considerada a alma dos bailes gaúchos. E muitos dizem que onde há uma gaita, a festa está garantida. Ela é símbolo de alegria, identidade e emoção. Esta foi mais uma Curiosidade do Sul, aqui na programação da Rádio Gaudéria.

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0: Joinville.
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0: Você acabou de ouvir aqui na Web Rádio Gaudéria, Che Guri, a cor da bandeira.
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0: Você ouviu aqui na Web Rádio Gaudéria, Paulinho Mocelin, Menino Campeiro.
1: 5 horas e 1 minuto.
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3: No sul do Brasil, o rodeio é mais que um evento esportivo, é uma celebração da cultura gaúcha. Os rodeios surgiram como uma forma de reunir peões para mostrar suas habilidades campeiras, como a doma de cavalos, a laçada e a gineteada. Com o passar dos anos, tornaram-se grandes festas que reúnem milhares de pessoas em torno da música, da dança e da culinária típica. É no rodeio que o gaúcho exibe sua pilcha, dança seu fandango e cultiva a tradição. Essa foi mais uma curiosidade do Sul, aqui na Rádio Gaudéria.

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0: 5:25.
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Você ouviu pela Web Rádio Galdéria Os Mateadores, Perdido num Baile de Fronteira. 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

0: Ouvimos na Web Rádio Galdéria, Os Chacreiros, Disposto.
1: 5:36.
2: O violão é outro grande protagonista da música gaúcha. Com suas cordas dedilhadas, o violão campeiro embala canções de campo, toadas e milongas, traduzindo a simplicidade e a beleza da vida no sul. Nas rodas de mate ou nas tertúlias, ele é presença garantida, seja acompanhando uma gaita ou conduzindo uma voz solitária. O estilo do violão gaúcho é único, com batidas marcadas e dedilhados que lembram o trote do cavalo, ele carrega a alma do campo em cada acorde. É o som da calmaria, da saudade e da contemplação do pampa. Essa foi mais uma curiosidade do Sul aqui na Rádio Galdéria.

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0: 6 horas em ponto.
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2: Na roda de amigos, na lida do campo ou num domingo em família, ele está sempre presente. O chimarrão é muito mais do que uma bebida. É símbolo de hospitalidade, respeito e união. Preparado com carinho e passado de mão em mão. O mate traz na cuia o sabor da cultura gaúcha. E tu, já tomaste o teu chimarrão hoje?

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0: 6:16.
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0: 6:26.
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0: 6:39.
1: O violão é outro grande protagonista da música gaúcha. Com suas cordas dedilhadas, o violão campeiro embala canções de campo, toadas e milongas, traduzindo a simplicidade e a beleza da vida no sul. Nas rodas de mate ou nas tertúlias, ele é presença garantida, seja acompanhando uma gaita ou conduzindo uma voz solitária. O estilo do violão gaúcho é único, com batidas marcadas e dedilhados que lembram o trote do cavalo, ele carrega a alma do campo em cada acorde. É o som da calmaria, da saudade e da contemplação do pampa. Essa foi mais uma Curiosidade do Sul aqui na Rádio Gaudéria.
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0: 7:03.
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0: 7:17.
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0: 7:31.
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0: 7:42.
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0: 7:52.
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0: 8 horas e 1 minuto.
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2: Você sabia que o chimarrão, símbolo tão presente na cultura gaúcha, tem origem indígena? Pois é, o hábito de consumir a erva mate surgiu com os povos guaranis, que já utilizavam a planta em rituais e no dia a dia, muito antes da chegada dos colonizadores. Com o passar do tempo, o chimarrão foi incorporado pelos tropeiros e pelos gaúchos, tornando-se sinônimo de hospitalidade e tradição. Hoje, além de ser um companheiro inseparável nas rodas de conversa, o mate também representa união, respeito e orgulho sulino. É por isso que aqui no Sul dizemos com orgulho: um bom mate nunca se nega. Essa foi mais uma curiosidade do Sul, aqui na programação da Rádio.

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2: Alô, alô, meus amigos ouvintes do programa Chucro Redomão, estamos no ar. 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
3: 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Muito obrigado para Paraná, Santa Catarina e Rio Grande do Sul, sempre ligados e distribuindo a nossa programação e também o Brasil inteiro via internet. Várias emissoras de rádios webs fazem parte da nossa conexão e distribuem o programa Chucro Redomão. Fica aqui o nosso muito obrigado, carinho especial por essa gente que gosta da tradição gaúcha e trabalha junto conosco para manter a nossa cultura, a nossa história, a nossa tradição. Também agradecendo os amigos ouvintes que estão aí do outro lado acompanhando o nosso programa. O carinho de vocês, a audiência, é que dá energia para a gente manter o programa no ar. Também a participação de vocês, aqueles que fazem parte aí do nosso grupão de WhatsApp, a Família Chucro Redomão. Só tem gente boa e cada vez aumenta mais. E a gente vai aí abrindo fronteiras com a nossa tradição e, como eu disse, a participação de vocês é que dá vida no programa Chucro Redomão. 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Passado todos os recados de abertura aqui do nosso programa Chucro Redomão, que sempre começamos na acordeona de Renato Borghetti tocando Milonga para as Missões, essa belíssima obra de Gilberto Monteiro, característica da nossa programação e que traz sempre a abertura aqui do nosso programa Chucro Redomão. Hoje vamos chamar uma prendinha para abrir o programa, a Lívia Guerin. Olha só, a Lívia é a filha do nosso amigo Jorge Guerin. E ela está sempre participando aí, sempre acompanhando o programa no lado do pai. E como diz, a fruta nunca cai longe do pé. A Lívia vai fazer a abertura do programa Chucro Redomão de hoje. Porque ela quer ouvir com o César Oliveira, o Rogério Melo, Capitão Faustino. A música Tava Morto e Não Caiu. Bah, essa é que conta aquela história do Nego Geada. Foi assim que mataram o Nego Geada. Mas que barbaridade. Pois então, a Lívia agora vai entrar e fazer a abertura especial do programa Chucro Redomão de hoje.
4: 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Buenas, amigo Leonir. Gostaria de ouvir Tava Morto e Não Caiu.

0: Que coisa boa, tá aí a nova geração fazendo parte do programa Chucro Redomão. Claro que motivada pelos pais que gostam aí da nossa tradição, gostam da nossa cultura, preservam os nossos costumes e transferem para os filhos. Os filhos passam a herdar então os bons costumes dos pais. E a abertura de hoje foi com a Lívia, a nossa prendinha aqui no programa Chucro Redomão. A Lívia Guerin, e ela que pediu então na abertura do programa essa música com César Oliveira e Rogério Melo, também o Capitão Faustino, tava morto e não caiu, que conta a história aí, como eu falei, da morte aí do Nego Geada. Pô, o baile tava cheio, hein, barbaridade. Agora já estamos no dedilhado de Lúcio Anel, que toca Flor e Truco, nossa cortina musical, que vai nos acompanhar durante toda a programação aqui, Chucro Redomão. 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
0: E seguindo em frente com o nosso programa, eu vou chamar o nosso capataz da estância, Carlos Terterola. Ele quer ouvir Gauchinha Bem Querer, olha aí, com conjunto Farroupilha.
3: Buenas, Jolir, buenas, chucas de chucra. Só que curtindo mais uma programação do nosso programa Chucre Redomão. E nessa semana, que não poderia faltar, né, uma homenagem a nossas eternas namoradas. Então, estou aqui deixando um forte abraço, um grande beijo à minha eterna namorada, Clara Simone Blanco Terterola, e oferecendo essa música aqui para ela, do conjunto Farroupilha, Gauchinha Bem Querer. Deixando um grande beijo, um abraço à minha eterna namorada, Clara, e também deixando um forte abraço a cada um de vocês que está na audiência do nosso programa Chucro Redomão. Agradecendo também aquelas emissoras que retransmitem o nosso programa Chucro Redomão. Um abençoado fim de semana a todos, um forte abraço, o Capataz em Canoas, chefe.

E agora chegou a vez dele, mais um aí para complementar a nova geração aqui do programa Chucro Redomão. O nosso ginete, Mateuzito, ele diz futuro gaiteiro, mas ele já tá tocando, tá subindo no palco, olha, Mateuzito tá se espalhando por aí afora, que nem erva ruim. Tá aí então, Mateuzito, um forte abraço, gurito, tá no caminho certo, é isso mesmo. Ele quer ouvir com o Luiz Marenco batendo água, e a gente roda aqui, é claro, no programa Chucro Redomão.

Buenas gauchadas do Chucro e Redomão, aqui, Ginete Futuro Gaiteiro Matosito. Tchê, feliz barbaridade, pois o meu padrinho está de volta na querência e recuperado, graças a Deus. Quero também mandar um grande abraço aí, meu amigo Diego, do Grupo Bailão. Patrulhaneiro, toca aí, por favor, a música Batendo as Águas, com Luiz Marenco. E aqui é Chucro e Redomão na veia. Fui, tchê!

0: E depois do Mateusito, vamos chamar o padrinho? Alô, Dindo? Pois então, Luizito Ledur, quer ouvir com Zé Santos. O tempo passou, é verdade, o tempo não dá trégua para ninguém, Luizito.
1: Buenas, buenas, gauchada amiga. Luizito Ledur. Tchê, indiada, passei por uns dias mocado por causa de uns probleminhas de saúde. Mas com as bênçãos de Deus e de Nossa Senhora Aparecida e com os cuidados dos cátedras da medicina, estou melhorando. Amém. Obrigado pelo apoio, Mateusito. Continue assim, companheiro, apoiando nas horas difíceis. Nós vamos fazer o melhor para manter você no caminho do bem. Seja um exemplo de que é muito bom ser bom. E, patrão Leonir, por favor, com fé e otimismo, com Zé Santos, Zé do Pinho, o tempo passou e por aqui é só chucro e redomão na veia. Fui, tchê!
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0: E seguindo com a programação, Gabriel Bairros, quero ouvir com o grupo Manotá sua música Batendo Chicaca, aqui no programa Chucro Redomão. Forte abraço, Gabriel, obrigado aí pelo carinho, pela audiência de sempre.
1: Buenas amigos da Fazenda Chucro e Redomão, Gabriel Bairros, o carreteiro da estância, veio para deixar a indicação musical para essa semana. Venho também cumprimentar os meus amigos aqui, cada família, como diz a Irpesh, de A a Z, sem faltar ninguém. Cumprimento também o padrão da estância, Leonir Baade, o homem que é responsável aí por orquestrar tudo o que acontece aqui. Disse uma vez, vou dizer de novo, o melhor programa do Brasil é aqui, Chucro e Redomão. Sem me alongar muito, Grupo Manotaço, Batendo Chicaca. E vamos lá, que a gente tem muito pele aí, porque até setembro, dia do gaúcho, tem algumas coisas para acertar. Então, forte abraço, fiquem com Deus, até por lá!

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6: Mais uma participação no nosso programa de hoje e fazendo uma homenagem muito linda a todos os caminhoneiros. Shot dos caminhoneiros, eles que trazem o Brasil em cima da carroceria.
7: Patrão Leonel Bader, por aqui Gustavo Bortoleto, como está o senhor? Como estão os amigos, ouvintes, a família, o programa Chucro Redomão? Tudo bem? Tudo bom? Tá bom. E patrão Leonel, que mais uma vez, que privilégio poder estar entrando, participando da programação. Por gentileza, hoje manda pra gente ouvir, com os filhos do Rio Grande, Shot do Caminhoneiro. Fico muito grato, continuamos sempre na audiência do programa Chucro Redomão, aqui na cidade da Lapa, no Paraná. Forte abraço, Gustavo Bortoleto.

0: Agora chegou a vez do Mano Lima aqui no programa Chucro Redomão. E o pedido é de Odair Pedroso. Conta para o tio. Olha só, Mano Lima, conta para o tio.
1: Buenas, Jonir. Buenas, gauchada. Jonir, desta feita toca para nós aí, o Mano Lima. Conta para o tio. E assim possamos curtir mais uma programação. Grande abraço a todos.

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1: E vamos seguir com o Mano Lima aqui no nosso programa de hoje. Vamos chamar Jair Pesce. Ele quer ouvir a música Minha Terra. Com ele, Mano Lima.
2: Buenas, família Chuco Redemão. Por aqui é o Ferreiro da Estância, XR. Jair Pesce Júnior, Santa Catarina, Rio, Jaraguá do Sul. Minha Terra, Mano Lima. Ofereci a todos na programação Chuco Redemão. E às vezes era assim, sem faltar ninguém. Esse é meu pedido, eu sim estou na programação Chuco Redemão, por aqui em Jaraguá do Sul, Santa Catarina.

0: E para fechar o primeiro bloco do programa Chucro Redomão de hoje, saudade do meu Rio Grande, Alberi Silva, e o pedido é dele. 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E o Jurandir então vai finalizar o primeiro bloco do programa Chucro Redomão de hoje com a música Saudade do Meu Rio Grande, com Alberi Silva, aqui no programa Chucro Redomão.
1: Leonir, buenas a todos, nosso grupo do WhatsApp. Aqui quem fala é o Jurandir, aqui de São Sebastião. Estou à escuta sempre, né? E querendo pedir uma, se for possível, né? Uma do Alberi Silva, Saudade do Meu Rio Grande. Tudo de bom, estamos sempre na escuta, no Chucro e Redomão.

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0: 9:10.
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0: o programa Chucro Redomão no segundo bloco do programa de hoje, levando música boa e de qualidade. Você já conhece o nosso programa, já conhece o nosso site? Rede Destaque Sul de Comunicação. Bota lá no Google, pesquisa, que tu vai encontrar tudo que tu precisa saber do nosso programa Chucro Redomão. Levando música boa e de qualidade, entretenimento e participação, porque a participação de vocês é que dá vida no nosso programa Chucro Redomão. Sempre agradecendo as emissoras de rádios que distribuem a nossa programação, agradecendo os amigos ouvintes, participantes, vem para cá, 539-8407-2704. Manda tua mensagem de áudio gravada aí pelo WhatsApp, dizendo o teu nome, de onde estás falando, escolhe uma música, deixa teu recado e finaliza que está na escuta do programa Chucro Redomão. Estaremos colocando a sua participação nos nossos programas assim que vai se encaixando aí na grade de programação. Vem pra cá, vamos juntos abrir fronteiras com a nossa tradição. Porque, como eu sempre digo, a nossa música não tem prazo de validade. Música boa e de qualidade é aqui no programa Chucro Redomão. 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Passado todos os recados de abertura do segundo bloco do programa Chucro Redomão de hoje, vamos para música. O povo quer ouvir música e música boa e de qualidade. Agora nós vamos chamar o índio velho Moacir, lá da Noiva do Mar, a nossa Rio Grande. Olha só, o seu Moacir entra em nome da Barão. 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E a Barão, então, vai fazer a abertura do segundo bloco de hoje. Seu Moacir vai chamar Jaime Caetano Brau, nosso saudoso Jaime Caetano Brau. E a declamação de abertura é O Tempo.
1: Buenas, patrão Leonir. Aqui é mais uma vez o índio velho Moacir Soares, aqui de Rio Grande, da nossa Noiva do Mar. Mas hoje eu estava pensando no meu tempo de guri, sentado na beira de um fogão tropeiro, que é a coisa mais linda que tem, e me lembrando do tempo, como passa o tempo e a gente nem se dá conta. Até me lembrei de um versinho que dizia: o tempo pediu para o tempo licença para o mesmo tempo, e o tempo disse para o tempo: com o tempo tudo tem tempo. Por causa disso, eu vou pedir para o patrão Leonir vou tocar para nós aí uma poesia do Jaime Caetano Brown, que é justamente O Tempo, com Jaime Caetano Brown. Um grande abraço, amigo.
2: O tempo vai repontando o meu destino pagão. Vou tenteando o chimarrão da madrugada clareando, enquanto escuto estralando o velho brasedo vivo nesse ritual primitivo, sempre esperando, esperando. É a sina do Tapejara, nós somos herdeiros dela, bombear a barra amarela do dia quando se aclara. Sentir que a mente dispara nos rumos que o tempo traça. Eu me tapo de fumaça e olho o tempo veterano. Entra ano e passa ano, ele fica, a gente passa. Que viu o tempo passar, há muita gente que pensa, mas é grande a diferença, ele não sai do lugar. A gente que vive andar como quem cumpre um ritual, é o destino do mortal, é o caminho dos mortais, andar e andar, nada mais, contra o tempo, sempre igual. Tempo é alguém que permanece misterioso, impenetrável, num outro plano imutável que o destino desconhece. Por isso a gente envelhece sem ver como envelheceu. Quando sente, aconteceu, e depois de acontecido, fala de um tempo perdido, que a rigor nunca foi seu. Pensamento complicado, do índio que chimarreia, bombeando na volta e meia do presente no passado. Depois, sigo em si mesmado, mateando sempre na espera. O fim da estrada é a tapera. O não se sabe do eterno, mas a esperança do inverno é a volta da primavera. O sonho são estações em nossa mente de humanos, que muitas vezes profanos buscamos compensações. Na realidade, as razões onde encontramos saída nessa carreira perdida que contra o tempo corremos, já que a rigor não sabemos o que haverá além da vida. Dentro das filosofias dos confúcios galponeiros, domadores, carreteiros que escutei nas noites frias, acho que a fiera dos dias não vale a pena contar. E chego mesmo a pensar, olhando o brasedo perto, que a vida é um crédito aberto que é preciso utilizar. Guardar dias pro futuro é sempre a grande tolice. O juro é sempre a velhice. E de que adianta esse juro? Se é o índio mais queixo duro, o tempo amansa no assédio. Gastar é o melhor remédio no repecho e na descida, porque na conta da vida não adianta saldo médio.
0: E seguindo com a nossa programação agora, Alexandre Tavares. Ele quer ouvir com o grupo Candeeiro, Alambrador, aqui no programa Chucro Redomão.
3: Buenas, chucros e chucras de todo o Brasil e todo o mundo. Essa semana gostaria de pedir ao patrão Leonir para reproduzir a música Alambrador com o grupo Candeeiro. Grande abraço, aqui Alexandre Tavares, São Paulo, capital.

0: 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A Deise Tavares, quero ouvir Quando o Verso Vem Pra Casa, com Luiz Marenco, aqui no programa Chucro Redomão.
1: Olá, patrão Leonir, aqui quem vos fala é Deise Tavares Soares, direto da cidade do Rio Grande, Rio Grande do Sul, a irmã do Alexandre Tavares. E vamos ouvir essa lindeza de música com Luiz Marenco, Quando o Verso Vem Pra Casa. Abraço!

0: Para Dolores de Matos, ela mesmo, lá de São Paulo, a esposa aí do Alexandre Tavares, participando aqui do programa. Ela quer ouvir Prece ao Minuano, com Luiz Carlos Borges e Telmo de Lima Freitas. Clássica música aqui no nosso programa Chucro Redomão.
1: Olá, ouvintes do programa Chucro Redomão. O inverno está chegando e com ele o vento minuano, que tanto inspira a nossa música gaúcha. Por isso venho pedir ao patrão Leonir que toque a bela canção Prece ao Minuano, com Luiz Carlos Borges e Telmo de Lima Freitas. Desde já eu agradeço e aproveito para desejar a todos um excelente final de semana com muita saúde, alegria e boa música. Eu sou a Dolores, da cidade de São Paulo.

0: nossa amiga Ana Lúcia faz a sua participação. Quero ouvir com César Oliveira e Rogério Melo a música Morenita. 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
1: Gostaria de escutar com Rogério Melo e César Oliveira a música Morenita. Ofereço a todos o grupo Chico Redomões, a Serenir Família e a todos os ouvintes. Abraços, Ana Adair, Pelotas, Rio Grande do Sul.

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7: 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E o Neri Schneider carregando a bandeira da Brasil Recuperadora de Crédito, entra e participa da nossa programação para a gente ouvir juntos com os monarcas, repontando a tradição aqui no programa Chucro Redomão.
8: Buenas, chucros e chucras do programão Chucro e Redomão. Patrão velho Leonir Bade, manda pra nós, com os monarcas, repontando a tradição. Dedico a toda a gauchada de todas as querências, a família Chucro e Redomão, Capelão da Estância, Neri Schneider, de Campo Grande, Mato Grosso do Sul, tchê.

0: Agora, Laureci Rocha, aqui da Terra do Charque. Então, Laureci quer ouvir Bem na Porteira, com Cristiano Quevedo, aqui no programa Chucro Redomão.
1: Buenas, Leonir Bade, buenas, gauchada do grupo Chucro e Redomão. Leonir, se possível, roda para nós aí, Bem na Porteira. Vou oferecer essa gauchada toda que tá ligadita no programa Chucro Redomão, de norte a sul desse Brasil. Aqui é o Laureci de Pelotas, bem no garrão do Brasil.

0: 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Nosso amigo Ariobaldo Pacheco, quero ouvir com Gilberto Gomes. Esse é músico aqui da nossa terra, aqui da região. Pois é, nada como visitar a querência e anoitecer da querência com Gilberto Gomes. E o pedido é de Ariobaldo Pacheco.
1: Todos do programa Chucre Redomão, aqui quem está falando é Ariobaldo da cidade de Pelotas. Pode colocar para mim aí com Gilberto Gomes, Visitando a Querência, e oferecer a todos do programa Chucre Redomão e os demais que estão na escuta desse belo programa. Um forte abraço a todos.

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1: E para fechar o programa Chucro Redomão de hoje, vamos lá para Santa Catarina. Lá em Jaraguá do Sul está o José da Silva. Então, o Zé entra em nome da Correiaria Tune Silva. 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E o Zé da Silva quer ouvir a Gaita do Falecido com os Bertucci. E é essa que a gente fecha o programa de hoje. Essa clássica música dos Bertucci, para fechar com chave de ouro o programa Chucro Redomão de hoje. Deixamos o nosso abraço a todos os amigos que estiveram conosco durante essas 2 horas de programação. E também a certeza que, se o patrão lá de cima nos permitir, estaremos aqui novamente semana que vem. Um forte abraço a todos. E o Zé da Silva vai fazer o encerramento aí do programa Chucro Redomão de hoje.
2: José da Silva, Jaraguá do Sul, Santa Catarina, Ciro Nibade, bota uma música aí, A Gaita do Falecido, os Bertucci. Foi isso para todos do programa Chucro Redomão, para todo o grupo WhatsApp, para todo mundo que está ouvindo esse programa aí no Brasil, fora aí no exterior. E eu sim continuo ouvindo o programa Chucro Redomão, e também para todas as namoradas, namorados, para todas as mulheres bonitas desse Brasil fora aí, namorado, dê muitos presentes, muitos beijos e abraços nelas.

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0: 10 horas e 11 minutos.
1: No sul do Brasil, uma das lendas mais contadas é a do Negrinho do Pastoreio. Diz a história que um pequeno escravizado, castigado injustamente por seu patrão, foi deixado no campo sob a guarda do pastoreio de cavalos. Após perder um dos animais, foi cruelmente castigado e abandonado em um formigueiro. Mas, segundo a lenda, Nossa Senhora apareceu e o acolheu, transformando o Negrinho em um protetor dos campos e dos animais perdidos. Até hoje, muitos gaúchos acendem velas ou fazem preces a ele quando perdem algo importante. Uma lenda que mistura fé, cultura e tradição, passando de geração em geração. Essa foi mais uma curiosidade do Sul, aqui na Rádio Gaudéria.

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É símbolo de hospitalidade, respeito e união, preparado com carinho e passado de mão em mão. O mate traz na cuia o sabor da cultura gaúcha. E tu, já tomaste o teu chimarrão hoje? 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
1: Buenas amigos e amigas ouvintes. Mais uma vez aqui pela Web Rádio Gaudéria, estamos chegando com mais uma edição do programa do Sul do Brasil. Eu sou Francisco Soares e vou ficar na companhia de todos vocês nesta próxima hora, levando o melhor da música gaúcha. Fique sintonizado com a gente. Certamente você gostará da seleção que preparamos. E você também pode entrar em contato durante a semana pelo WhatsApp 48 99867-3215, fazendo seu pedido musical ou deixando a sua sugestão aqui pra gente. Lembrando que o programa do Sul do Brasil é gravado todas as semanas aqui na Web Rádio Gaudéria. E vamos então abrindo as cortinas musicais do programa do Sul do Brasil, ouvindo Os Serranos, Pra Campear Namoro, e na sequência Os Monarcas, Tirando Meu Chapéu Pra Deus.

0: 10:27.
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5: Vamos dando continuidade ao programa do sul do Brasil de hoje. Neste bloco quero mandar um chasque para lá de especial para o nosso amigo Edson, que é natural da cidade de São Francisco de Assis, mas reside lá na cidade de Novo Hamburgo, no Rio Grande do Sul. O Edson mandou mensagem para a gente, tecendo muitos elogios aos nossos programas e também à nossa programação. Quero dizer em meu nome e em nome de toda a equipe da Web Rádio Gaudéria que ficamos muito lisonjeados com os elogios do nosso amigo ouvinte, Edson, e queremos agradecer de coração pelas mensagens enviadas. Um forte abraço ao meu amigo Edson e a toda a sua família. E vamos seguindo com a parte musical de nosso programa, atendendo ao pedido do amigo Edson. Vamos ouvir com José Mendes, Fronteira que não faz fronteira. E na sequência, grupo Canção Nativa, Fandango Bueno.

0: 10:39.
1: O violão é outro grande protagonista da música gaúcha. Com suas cordas dedilhadas, o violão campeiro embala canções de campo, toadas e milongas, traduzindo a simplicidade e a beleza da vida no sul. Nas rodas de mate ou nas tertúlias, ele é presença garantida, seja acompanhando uma gaita ou conduzindo uma voz solitária. O estilo do violão gaúcho é único, com batidas marcadas e dedilhados que lembram o trote do cavalo, ele carrega a alma do campo em cada acorde. É o som da calmaria, da saudade e da contemplação do pampa. Essa foi mais uma Curiosidade do Sul aqui na Rádio Gaudéria.
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1: E o programa do sul do Brasil vai seguindo aqui pela web Rádio Gaudéria. Desta feita quero mandar o meu forte quebra-costela ao nosso ouvinte Neuri Bueno, que nos ouve lá na cidade de Ouro, em Santa Catarina. O Neuri nos mandou uma mensagem por áudio e vamos reproduzir agora aqui na web Rádio Gaudéria.
2: Buena, indiada da Gaudéria. Depois de um certo tempo meio distante, meio desprovido de tempo, é verdade, né, tchê? Tamo nós aqui, carenciando o programa de vocês aqui. Eu imagino que até seja gravado, mas vou deixar um áudio aqui dizendo da nossa alegria, da satisfação de poder ouvi-lo. Tô num rancho diferente do meu, embora dito, mas um amigo velho é amigo de velha data, no qual fez um convite pra gente, a gente veio aqui saborear uma costela velha. Cuiuda por demais, né, tchê? Acompanhado do chopezito, né, tchê? E tamo ouvindo a Gaudéria aqui, sem sombra de dúvida, a melhor música que podemos classificar do momento, né, então. Então vou ter que deixar registrado aqui, né, que é o Neuri Bueno que tá falando, né? Eu já sou ouvinte de outras épocas, né? O Cássio também passei pra ele nos aplicativos e tenho ouvido vocês, de uma certa forma, bastante vezes, né, tchê? E hoje, com certeza, estamos de preferência dando audiência pra Gaudéria. Então fica aqui nosso abraço, nosso carinho. E o Inté do Neuri Bueno e o Cássio, vivente velho de pura cepa campeira. Aqui do Capinzal Velho, Santa Catarina. Inté!
1: Agradecemos de coração pela mensagem, amigo Neuri. E estendemos também o nosso abraço ao Cássio, que agora também está aquerenciado aqui conosco. E vamos dando seguimento ao programa de hoje, ouvindo Sérgio Rosa, Vaneira da Moda Véia. E na sequência de Lar Bertucci e Conjunto, Não Vem Que Não Tem.

0: 10:53.
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4: Vamos prosseguindo com a programação do Sul do Brasil aqui pela web Rádio Gaudéria de Palhoça. E neste penúltimo bloco quero mandar um quebra-costela ao amigo Jonas, que nos ouve lá em Brusque, Santa Catarina. O Jonas nos ouve todas as noites e nos mandou mensagem fazendo um pedido musical que prontamente vamos atender. Então vem chegando agora para o amigo Jonas, João Luiz Correia, Cambicho na Internet. E na sequência, Os Araganos, Rosa Maria Menina.

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1: E o programa do sul do Brasil vai chegando ao seu final. Quero agradecer imensamente a sua audiência e te convidar a nos sintonizar neste mesmo horário na semana que vem. E você pode ir mandando a sua mensagem durante a semana para o 48 998 67 3215, que vamos anotando aqui para incluirmos no nosso próximo programa. Quero agradecer também a produção e a edição de meu filho Bruno Soares. E vamos encerrando o programa de hoje com os Três Chirus, Bolsa Chimarrão, e na sequência, Luiz Carlos Borges, De Arismar a Espírito Santo. Um forte abraço do apresentador Francisco Soares e até o nosso próximo programa, Gauchá.

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1: 11 horas e 10 minutos.
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Buenas, amigos e amigas ouvintes da Web Rádio Gaudéria. Eu sou Bruno Soares, apresentador deste programa, e é mais um prazer estar aqui com vocês neste momento para levar o programa no compasso da Gaudéria. Programa que é gravado, editado, produzido todas as semanas aqui na Web Rádio Gaudéria por mim, e desde já eu quero agradecer sempre a sua companhia, a sua participação aqui dentro deste programa, pois sem vocês este programa não faria sentido existir, não é mesmo? Então, forte abraço a cada um, a cada uma de vocês que estão na nossa companhia neste momento. Você pode participar deste programa através do 48 998 67 3215, que à medida que vem chegando aí as mensagens, a gente vai reunindo para trazer aqui dentro do nosso programa, fazer o atendimento, né, dos pedidos musicais e mandar aquele abraço, aquele forte quebra-costela a todos os nossos amigos. E nós temos muitos ouvintes espalhados, principalmente aqui no sul do Brasil, mas também em outros estados brasileiros, também em outros países. A gente quer agradecer muito a companhia de cada um, cada uma de vocês. Cidade de Vila Cristina, no Rio Grande do Sul, Florianópolis, Toledo no Paraná, dois vizinhos no Paraná, Brumado na Bahia, Umuarama, Paraná, São Leopoldo, Grande Porto Alegre, a capital dos gaúchos, Porto Alegre, sempre em peso aqui, ouvindo a nossa programação também, Novo Hamburgo, Pelotas, tem a cidade de Pilar do Sul, em São Paulo, também na nossa companhia, Jaraguá do Sul, Turvo, aqui no sul de Santa Catarina. Também temos ouvintes no Uruguai, na capital Montevidéu, também na cidade de Maldonado. Forte abraço aí aos irmãos uruguaios. Também temos ouvintes na cidade de Anastácio, Mato Grosso do Sul, Rodeio Santa Catarina, Caxias do Sul, na Serra Gaúcha. Enfim, são muitas e muitas cidades que estão na nossa companhia, e a gente quer agradecer desde já a audiência de todos e todas vocês. Vamos iniciando o programa de hoje então com três músicas, iniciando com Oswaldir e Carlos Magrão, Como É Que Eu Tô Neste Corpo. Na sequência, o Canudo com Balanção do Canudo, né? Música aí muito boa para dançar. E para finalizar este primeiro bloco, Wilson Paim, Um Canto de Amor Apenas.

0: 11:24.
1: No sul do Brasil, o rodeio é mais que um evento esportivo. É uma celebração da cultura gaúcha. Os rodeios surgiram como uma forma de reunir peões para mostrar suas habilidades campeiras, como a doma de cavalos, a laçada e a gineteada. Com o passar dos anos, tornaram-se grandes festas que reúnem milhares de pessoas em torno da música, da dança e da culinária típica. É no rodeio que o gaúcho exibe sua pilcha, dança seu fandango e cultiva a tradição. Essa foi mais uma Curiosidade do Sul, aqui na Rádio Gaudéria.
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0: Estamos de volta com o programa No Compasso da Galdéria de hoje. Quero iniciar este segundo bloco mandando um abraço lá para a cidade de Rio Grande, no Rio Grande do Sul, para a nossa ouvinte Maiara Martins e toda a sua família, que está aí na nossa companhia. Forte abraço a Maiara Martins, a todo o povo lá de Rio Grande que também está aqui na nossa companhia. E ela pediu aí a música do João Luiz Correia, meio touro, meio galo. Vamos aí atender neste bloco. Forte abraço então aí a nossa ouvinte Maiara. Nós também queremos aí mandar um grande abraço lá para a cidade de Jaquirana, no Rio Grande do Sul, na Serra Gaúcha. Mais precisamente aí para o nosso parente Nelson Borges e toda a sua família. Um grande abraço então aí ao nosso primo Nelson Borges de Melo, né? Está aí na nossa companhia. Toda a sua família, ele que tem uma dupla, né, com o senhor Hélio Turella, formam aí a dupla Hélio e Nelson, que tem alguns discos gravados, e nós vamos rodar uma música aí para homenageá-los, né? Daqui a pouco está chegando aí a música Gaúcho Serrano, com Hélio e Nelson. Forte abraço aí ao Nelson, a toda a sua família que nos escuta lá na cidade de Jaquirana. Também nós temos aí um ouvinte que está sempre nos mandando mensagem, o seu Norberto ali de Fraiburgo, mandou uma mensagem que nós vamos reproduzir agora para todos vocês.
1: Bom dia, boa tarde meus amigos, aqui quem fala é o Norberto da Fraiburgo, Santa Catarina, escuta essa bela rádio, gostaria de escutar o Mate de Esperança, com Delcio Tavares. Forte abraço a todos.
0: Forte abraço aí, então, ao seu Norberto, a toda a sua família. Neste bloco vai sair aí o seu pedido musical. Vamos então trazendo mais três músicas neste segundo bloco. A primeira, o João Luiz Correia, Meio Touro, Meio Galo. Na sequência, Hélio e Nelson, Gaúcho Serrano. E para finalizar este segundo bloco, Delcio Tavares, Mate de Esperança.

0: 11:39.
1: Não há como falar em música gaúcha sem lembrar dela. A gaita, também conhecida como acordeão. Esse instrumento chegou ao sul do Brasil com os imigrantes europeus, principalmente os italianos e alemães. E logo foi adotada pelos gaúchos. Seu som marcante embala desde músicas animadas, como vaneiras e xotes, até melodias mais lentas e nostálgicas como milongas e chamamés. A gaita é considerada a alma dos bailes gaúchos. E muitos dizem que onde há uma gaita, a festa está garantida. Ela é símbolo de alegria, identidade e emoção. Esta foi mais uma curiosidade do Sul, aqui na programação da Rádio Gaudéria.

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2: E vamos dando continuidade ao programa No Compasso da Gaudéria de hoje. Temos aí mensagens que chegam através do 48 998 67 3215. Vamos citar aqui algumas participações. O nosso amigo ouvinte Leonardo Souza, lá da cidade de Rio Grande também, né? No Rio Grande do Sul, Leonardo Souza. Diz que está sempre ligado aqui na Web Rádio e que é a companhia ideal para um mate topetudo, né? Então, agradecemos aí, né? Por ser aí a rádio que acompanha o mate do nosso grande amigo ouvinte Leonardo Souza, lá da cidade de Rio Grande.

Nós também temos a participação do Deuci, que nos fala lá de Santana do Livramento, dizendo que está sempre de zoreia aqui na Web Rádio, né? Forte abraço, então, ao nosso amigo Deuci, lá de Santana do Livramento. Um abraço a ele e a toda a sua família. Temos também aí o nosso amigo Edson de Santo Amaro da Imperatriz, sempre na nossa companhia, né? E também nós temos a participação do Dr. Neto, que é oftalmologista e nos escuta lá na cidade de Bagé, no Rio Grande do Sul. Forte abraço aí ao Dr. Neto, que está sempre na nossa companhia. Nós temos também o nosso amigo ouvinte Tony Sampaio, lá de Araquari, aqui em Santa Catarina, e pede uma música aí do Gaúcho da Fronteira que nós vamos atender. Então aí é o nosso amigo ouvinte Tony Sampaio, também lá na cidade de São Leopoldo, mais precisamente no bairro Charlau. Nós temos os nossos ouvintes Luciano e Joyce, que estão sempre aí na nossa companhia aqui na Web Rádio Gaudéria. Um forte abraço ao Luciano, a Joyce, toda a família. E eles pediram a música aí com o Porca Véia e nós vamos atender. Também quero deixar um registro aqui, um forte abraço para o nosso primo Fabiano Soares, a sua esposa Tamara, que estão aí sempre na companhia da Web Rádio Gaudéria. Fabiano, a Tamara, toda a família aí, um forte abraço. Eles que residem aqui em Florianópolis e estão aí de vez em quando na sintonia aqui do nosso programa. Então vamos registrar aí também um abraço ao primo Fabiano, a sua esposa Tamara, toda a família que está na nossa escuta aí neste momento. Vamos seguindo então com o terceiro bloco de músicas. Chegando aí o grupo Cordiona, é o Bugio que vem chegando. Na sequência, o Gaúcho da Fronteira com Chucro de Campanha. E para finalizar este terceiro bloco, Porca Véia, Lembranças.

0: 11:56.
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4: Estamos chegando ao final de mais um programa No Compasso da Gaudéria. Uma hora de programa já se passou, passa muito rápido, né? Mas eu quero agradecer a companhia de todos que estiveram aqui até neste momento prestigiando a nossa programação. Quero convidar, né, para que continue apreciando a programação da Web Rádio Gaudéria. Eu, Bruno Soares, agradeço imensamente a companhia de cada um e cada uma de vocês. Deixo aberto também o nosso WhatsApp 48 998673215, para você aí que gostaria de participar da nossa programação. Nós vamos aí também mandando mais alguns abraços antes de encerrar, né? Temos o nosso ouvinte Pierre, que mora lá na cidade Estrela, no Vale do Taquari. Diz que quem apresentou a ele a Web Rádio Gaudéria foi o seu amigo Milton, que é motorista da ambulância de Estrela. Então, forte abraço ao Pierre, um forte abraço ao Milton, agradecendo aí pela companhia de vocês. E eles estão pedindo aí então a música Por Quem Cantam os Cardeais, de João Chagas Leite. Vamos rodar neste bloco aqui dentro do programa No Compasso da Gaudéria. Nosso amigo João Machado, lá de São Paulo, um forte abraço ao João. Ele está sempre mandando aí poesias declamadas, né, para que a gente coloque aqui na programação da Web Rádio Gaudéria no formato de vinheta, né? Então a gente agradece aí o João Machado pela colaboração aqui com a gente, né? Mandou mais uma poesia que nós estaremos colocando aí na nossa programação. Grande abraço, meu amigo aí, João Machado, lá de São Paulo. Também nós temos a participação do Laerte, que nos escuta lá na cidade de Quaraí, no Rio Grande do Sul. Forte abraço aí ao Laerte, está sempre mandando mensagem aqui pra gente, né? Laerte Melo, lá de Quaraí, no Rio Grande do Sul. Então vamos trazendo as últimas músicas do programa de hoje. Na primeira, Chegando os Serranos, na Levada do Fole. Na sequência, Gonzaga dos Reis e o seu conjunto, com a música Parceiros de Canto e Lida. E para finalizar o programa de hoje, João Chagas Leite, Por Quem Cantam os Cardeais. Um forte abraço a todos e até a nossa próxima oportunidade.

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1: 12 horas e 13 minutos.
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2: Buenos amigos que estão ligados aqui na programação do Querência em Canto, estamos chegando para te fazer companhia nesta hora de programação. Muito obrigado pela sua audiência, pela sua participação também através das nossas redes sociais. Você pode seguir lá no Instagram, @ Matheus Barato, também mandar o seu recado pelo nosso WhatsApp, que é o 549-9964-8776. Vamos a partir de agora, trazendo o melhor da música gaúcha, música de festivais, música instrumental, a poesia, no Querência em Canto, semanalmente contigo neste dia, neste horário. E nós vamos abrindo o programa de hoje, 10ª edição do programa Querência em Canto, que alegria, né? Duas músicas, uma que fala muito aí ali da campeira e outra que fala sobre a amizade, né? Vamos começar então hoje com o Taureando e a música Lidando Neste Rincão, e logo depois nos versos de Rômulo Chaves e na voz de Nilton Ferreira, Saudade de Amigo, aqui no Querência em Canto.

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programa Querem Se Encanto, aqui na programação, trazendo o melhor da nossa música gaúcha, o melhor da nossa música regional e também os destaques aí dos festivais nativistas, né? É o nosso momento dos festivais agora aqui no Querem Se Encanto. E hoje vamos destacar uma das músicas aqui do nosso momento dos festivais, que foi ao palco do 38º Carijo da Canção Gaúcha de Palmeira das Missões, que inclusive esteve aí na fase local do Carijo, foi de grande destaque, né? Um mate em quatro elementos, letra do Ramiro Gretti Bregles, melodia do Marcelo Gretti e do Gian Cristiano Sontag, na interpretação da Tainá Boeri, do Cristiano Sontag, da Ana Paula Borges Tonello e do José Ricardo Nerli. Então você vai ouvir um mate em quatro elementos do 38º Carijo e logo depois a música aí que levou aí o troféu de segundo lugar e de mais popular da 32ª Sapecada da Canção Nativa de Lages, Juntando Égua, de Francisco Brasil e André Teixeira, interpretada por André Teixeira e pelo Quarteto Coração de Potro, uma polca, que também levou o troféu de melhor tema campeiro, melhor conjunto vocal e rendeu também a Gabriel Maculan o prêmio de melhor instrumentista. Então você ouve um mate em quatro elementos do 38º Carijo de Palmeira das Missões e logo depois Juntando Égua com André Teixeira e o Quarteto Coração de Potro, segundo lugar da 32ª Sapecada da Canção de Lages, aqui no Querência Encanto. Música.

0: Meio-dia e 36 minutos.
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programa Querência em Canto, trazendo o melhor da nossa música gaúcha. Lembrando que você pode participar aqui, né? Mandar o seu recado, interagir conosco também pelas redes sociais, arroba Mateus Barato, e no WhatsApp 549-9964-8776. 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Mais música para você aqui no Querência em Canto. Vamos trazendo o Ângelo Franco agora para cantar É Aqui, Junto ao Chapéu. E logo depois, Eco do Minuano e Bonitinho, Gaúcho 100% no Querência em Canto.

programa Querência e Encanto também abre espaço para música instrumental. Hoje vamos destacar aqui o Maurício Horn, ele que faz um trabalho sensacional, né? E nós vamos trazer ele hoje então aqui para executar para a gente. Brasileiras é no momento instrumental aqui no Querência e Encanto.

Programa Querem Sim Canto. A gente quer mais uma vez agradecer aqui a emissora, né? A rádio que possibilita a nossa... nosso programa semanal, né? Sempre nesse mesmo dia e horário, Querência Encanto te faz companhia durante uma hora, né? Valorizando a música gaúcha, a música instrumental, a música de festivais, enfim, a produção cultural gaúcha, que é muito linda, muito bela. E nós que falamos aqui desde Passo Fundo, né? O programa Querência Encanto, que é gravado aqui no estúdio da Portal da Tradição, em Passo Fundo, a gente sempre destaca os talentos aqui da nossa terra. A terra que já gerou grandes nomes para a nossa música, né? Teixeirinha, Oswaldir e Carlos Magrão, entre outros tantos nomes aí da nossa música que fizeram sucesso, fazem sucesso, né? E o pessoal que produz muito aqui, nós temos o Festival de Música Nativista, aqui o nosso Canto Galponeiro, que vai chegando a sua 10ª edição nesse ano de 2026, e tem muitos talentos da terra, né? Então a gente sempre abre espaço e hoje vamos ouvir o trabalho mais recente do Vander Lima, e também do Leonardo Lourenço, eles que chegam para cantar agora Retrato de um Pescador, aqui no Querência Encanto.

programa Querência e Encanto também tem o quadro poético, né? E hoje nós vamos trazer aqui uma poesia que esteve no palco do 17º Bivac da Poesia Gaúcha. Vamos ouvir então a Paula String declamando "De barro moldei meu verso", aqui no momento poético do Querência e Encanto.

de barro, moldei meu verso. Do mesmo barro pisado pelos caminhos das tropas, sovado de pata e casco pelos fundões da campanha, no rumo incerto das grotas. Do mesmo barro vermelho com que se ergueram paredes de catedrais missioneiras, quando o sonido de inúbias reverberava nos campos, chamando a

e simples. Foi forjado nas barrancas, com templa de areia e rio, e mescla da água da chuva com a terra seca e judiada depois dos meses de estio.

poderosas dão mil formas diferentes. Em sua mudança constante, tem fúria de correnteza. E a calma paz das vertentes.

macio do verbo, torna-se sólido verso na olaria da palavra. Ao modo do João Barreiro, que traz a lama no bico para erguer sua moradia, faço da greda e do humus a base fundamental para criar minha poesia. Escrevo nas linhas

0: inteira e geada. Assim escrevo meu verso, terrunho, simples e rude, feito de barro e mais nada. Obrigada.
1: 13 horas e 1 minuto.
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1: Bueno, o programa Querência em Canto vai chegando ao seu final. Quero aqui agradecer pela sua audiência, pela sua companhia, nesta hora do mate, nesse momento aí de valorização da música gaúcha, aqui no nosso programa Querência em Canto, que volta na próxima semana, nesse mesmo dia e horário. Eu, Matheus Barato, agradeço muito aí pela sua audiência, pela sua companhia. Agradeço a rádio aqui que abre espaço, né, para a gente valorizar a cultura gaúcha. E vamos encerrando então o Querência em Canto de hoje com mais três músicas. Os Chacreiros no Cabo do Socador. Logo depois, Hermanos Guedes, Maria Louca. E para arrematar, Luiz Marenco canta Alma, Distância e Querência. Um grande abraço, obrigado pela sua audiência, fique com Deus e até o próximo Querência em Canto.

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1: 13 horas e 17 minutos.
2: 13 horas e 17 minutos.
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0: 13:41.
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0: 13:51.
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0: 14 horas e 2 minutos.
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0: 14 horas e 12 minutos.
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0: 14h23.
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0: 14 horas e 47 minutos.
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0: 14:58.
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0: Você!
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1: Horas e 17 minutos.
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0: 15 horas e 30 minutos.
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0: 15 horas e 47 minutos.
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0: 16 horas e 13 minutos.
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0: de Rivera y non podemos achicar.
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0: 16h23.
1: No sul do Brasil, o rodeio é mais que um evento esportivo. É uma celebração da cultura gaúcha. Os rodeios surgiram como uma forma de reunir peões para mostrar suas habilidades campeiras, como a doma de cavalos, a laçada e a gineteada. Com o passar dos anos, tornaram-se grandes festas que reúnem milhares de pessoas em torno da música, da dança e da culinária típica. É no rodeio que o gaúcho exibe sua pilcha, dança seu fandango e cultiva a tradição. Essa foi mais uma Curiosidade do Sul, aqui na Rádio Gaudéria.
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0: 16:36.
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0: 16h46.
1: Não há como falar em música gaúcha sem lembrar dela. A gaita, também conhecida como acordeão. Esse instrumento chegou ao sul do Brasil com os imigrantes europeus, principalmente os italianos e alemães. E logo foi adotada pelos gaúchos. Seu som marcante embala desde músicas animadas, como vaneiras e xotes, até melodias mais lentas e nostálgicas como milongas e chamamés. A gaita é considerada a alma dos bailes gaúchos. E muitos dizem que onde há uma gaita, a festa está garantida. Ela é símbolo de alegria, identidade e emoção. Esta foi mais uma curiosidade do Sul, aqui na programação da Rádio Gaudéria.
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0: 16:58.
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2: 17 horas e 3 minutos.
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5: E assim começa um surungo, tchê. Assim se abre um fandango no sul do meu país. Este balanço bonito, este é o compasso que embala a gauchada nos fandangos, tchê. E você no teu rancho vai fandangueando. Vai se alegrando neste balanço, neste tranco fandangueiro. E nós vamos daqui, abrindo a cordiona, tocando, cantando pra você. Machão, valente e grosso é a marca que abre este fandango na minha cordiona.

0: sabor do meu rincão. Baita shot com Nardel Silva, tchê. Olha o floreio, vamos afigurar. Bonito, este é o balanço dos fandangos do sul do meu Brasil, tchê. A maneira machão, valente e grosso que eu toquei e cantei pra ti no Fandangueando junto com meu grupo Fandangueiro.
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0: E assim se fandangueia nos fundões do meu rincão, no balanço do porca véia.

0: meu capricho é a maneira que eu toquei pra ti, com a minha cordiona neste fandango. Tu viste a marcha com o porca véio, grupo cordiona, quando eu vim da minha terra.
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2: 17 horas e 18 minutos.
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0: Vamos de rancheira, é o Mano Lima que chega com a mala agradecida, tia.

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Mas que baita marca de fundamento com os serranos. Dos melhores tempos dos serranos, tu ouviste o shot estampa. Ainda a rancheira mal agradecida com o Mano Lima. E o fandango segue neste tranco, neste balanço, campeiro demais, fandangueiro, tradicionalista de verdade. Bem no estilo, no jeito, no compasso dos fandangos mais tradicionais do sul do meu país. Fandangueando. Vamos ver bugio, tchê. E este que vem chegando é o bugio palaqueiro, na minha cor.

0: Correia no Fandangueando e esta marca de Dalassaço, Coplas de Viramundo, maneirando no Fandangueando. Antes o Bugio Balaqueiro comigo, com meu grupo Fandangueiro, no Fandangueando.
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2: 17 horas e 31 minutos.
3: No sul do Brasil, o rodeio é mais que um evento esportivo. É uma celebração da cultura gaúcha. Os rodeios surgiram como uma forma de reunir peões para mostrar suas habilidades campeiras, como a doma de cavalos, a laçada e a gineteada. Com o passar dos anos, tornaram-se grandes festas que reúnem milhares de pessoas em torno da música, da dança e da culinária típica. É no rodeio que o gaúcho exibe sua pilcha, dança seu fandango e cultiva a tradição. Essa foi mais uma curiosidade do Sul, aqui na Rádio Gaudéria.
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0: Já vem chegando mais uma de dançar um pra cada lado e é o baile do Chico Torto, João Maciel, homenageando o grande Gildo de Freitas.

0: meus pagos com o grupo Cordiona. Ouviste o baile do Chico Torto com o João Maciel, interpretando e homenageando Guido de Freitas no Fandangueado.
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0: assim se dança vareira nos fundões do meu rincão. Este é o tranco e o balanço, o passo e o compasso dos melhores fandangos do sul do Brasil. Bola nas costas, a marca com os mirins e a cordiona do mestre Albino Marique, floreando bonito por aqui. Contemplando o rio na minha cordiona, toquei, cantei pra ti com um grupo fandangueiro. Aqui, neste fandango, neste fandangueando, o chamamé que tu ouviste.
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2: 17 horas e 44 minutos.
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2: Vamos abrindo a gaita pra tocar mais uma, tchê. Abraço.

caixote com Os Nativos, Paixão de Beato, no Fandangueando, abraçado na gaita, a vaneira bem botada e bem marcada, que eu toquei pra ti na minha gaita. Fandangueando. Tá na hora de abraçar a prenda pela cintura e valsear pelos salões Brasil afora, no teu rancho, na sala, afasta os móveis, tchê. E vamos dançando esta marca com o grupo Candeeiro, Morena Luxuosa.

0: balançaço de vaneira com os orelhanos, versos e poesia no fandangueando. Ouviu-se que o candeeiro, daqueles tempos que o Porca Véia cantava com o grupo candeeiro, morena luxuosa, matando muita saudade por aqui.
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2: 17:58.
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1: Vamos abrindo a gaita para botar mais uma marcha gaúcha no teu rádio, tchê. É coisa da gringalhada.

Nesta chamarra, 12 braças, fandangueando autêntica música gaúcha e a marcha é coisa da gringalhada, eu toquei pra ti neste fandango. Já tá na hora de dançar milonga e é o rancho sem dona que chega com Nardel Silva.

0: marca de sucesso do grupo Reponte pra você matar saudade. Rancho sem dona Milongaço com Nardel Silva.
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2: 18 horas e 13 minutos.
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0: Fandangueando e a recordação chegando com o grupo Alma Serrana. É a maneira clareão de...

0: dele é Short na gaita de Albino Manique, é o Tarumã que tu ouviste no Fandangueando, Clarão de Lua, Vaneira com Alma Serrana, segue o baile, tchê.
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0: Só pelo ronco tu já sabe que tá chegando bugio no fandango. Ronca o bugio na mata, ronca os baixos da minha cordona neste bugio velho no fandangueando, tchê.

0: lá onde eu moro, balanço bonito pra matar saudade de Sinuelo da Serra, no Fandangueando, a rancheira do tio Bilia com Valdomiro Maicá.
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2: 18 horas e 27 minutos.
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1: É hora de tocar e cantar mais uma. Vamos abrindo a gaita desta feita para tocar o chamamé. Deixa roncar.

Aê, balanço de vaneira, tchê. Doutrina de Gaúcha, música do Pedro Neves na interpretação dos Serranos. Num compasso fandangueiro por demais. Vamos vaneirando, assim, bonito. Toquei, cantei. Chamamé deixa roncar junto com a prenda Juliane e Leonardo, junto com o grupo Fandangueiro.

Com suas cordas dedilhadas, o violão campeiro embala canções de campo, toadas e milongas, traduzindo a simplicidade e a beleza da vida no Sul. Nas rodas de mate ou nas tertúlias, ele é presença garantida, seja acompanhando uma gaita ou conduzindo uma voz solitária. O estilo do violão gaúcho é único, com batidas marcadas e dedilhados que lembram o trote do cavalo, ele carrega a alma do campo em cada acorde. É o som da calmaria, da saudade e da contemplação do pampa. Essa foi mais uma

0: marca dessas de não ficar ninguém sentado num salão de baile. Todo mundo atracado no cabo da dança, bonito. E antes dessa tocamos, cantamos Mãos de Gaiteiro, milongaço pra ti neste fandango gaúcho.
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1: Bueno, este é o shot com Adair de Freitas, Mocinho. Baita mensagem, canção linda por demais do Fandanguian. E com este shot vem chegando a hora de arrematar o fandango, tchê.
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1: É hora de fechar as portas do galpão, apagar os lampiões, limpar a cuia, encelhar o cavalo e me bandear pro rancho, matear com a minha prenda, claro que sim. Tá terminando mais um Fandangueando, nos encontramos no próximo Fandango aqui nesta emissora gaúcha, que leva a música fandangueira aos ranchos da gauchada Brasil afora. Fique ouvindo mais uma vaneira que eu toco e canto pra ti, simples cantador. Até o próximo Fandango, tchê!

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2: 18 horas, 55 minutos.
3: Não há como falar em música gaúcha sem lembrar dela. A gaita, também conhecida como acordeão. Esse instrumento chegou ao sul do Brasil com os imigrantes europeus, principalmente os italianos e alemães, e logo foi adotada pelos gaúchos. Seu som marcante embala desde músicas animadas, como vaneiras e xotes, até melodias mais lentas e nostálgicas como milongas e chamamés. A gaita é considerada a alma dos bailes gaúchos. E muitos dizem que onde há uma gaita, a festa está garantida. Ela é símbolo de alegria, identidade e emoção. Esta foi mais uma curiosidade do Sul, aqui na programação da Rádio Gaudéria.

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Buenas, amigos e amigas ouvintes da Web Rádio Galdéria. Eu sou Bruno Soares e estou chegando aqui para apresentar até vocês, mais uma vez, o programa No Compasso da Galdéria. Quero deixar aqui o meu abraço a cada um, a cada uma de vocês que estão sempre sintonizados aqui conosco e quero convidá-los a permanecer aqui conosco, porque nesta próxima hora nós estaremos aqui levando o melhor da música e da cultura gaúcha. Também quero aproveitar para deixar aqui o nosso contato, que é o 48 998 67 3215, para você enviar a sua mensagem fazendo seu pedido musical ou oferecendo alguma música aí para alguém que você gosta. Nós também temos o nosso aplicativo próprio, que você pode baixar pela loja de aplicativos Android, somente aparelhos Android. E no nosso aplicativo, além de você ouvir a nossa programação, também pode por ali fazer o seu pedido musical ou enviar um recado aqui pra gente. E você que só tem aí o notebook, não tem o celular, pode então entrar no www.radiogalderia.com.br. Por ali também você consegue entrar em contato conosco. E já quero, neste primeiro bloco, mandar um abraço aí para alguns de nossos ouvintes que estão entrando em contato conosco. O Denilson, lá de Itaperuçu, na região metropolitana de Curitiba, entrou em contato conosco aqui pelo WhatsApp e pediu aí uma música. A gente vai tocar então aí uma marca neste bloco do Porca Véia para o nosso amigo Denilson, lá de Itaperuçu, né? Na região metropolitana de Curitiba. Além do Denilson, nós temos também aqui o pedido do ouvinte, né? Joalisson, lá de Guaramirim, aqui em Santa Catarina, também pediu uma música aí do Eterno Porca Véia, que estaremos rodando neste bloco. Então, forte abraço ao Joalisson, de Guaramirim, aqui em Santa Catarina, e também ao amigo Denilson, lá de Itaperuçu, na região metropolitana de Curitiba. Iniciando o primeiro bloco, vamos escutar com o grupo Tradição, No Barulho da Sanfona. Na sequência, vem chegando aí o Porca Véia, Pataqueiro. Para finalizar o bloco, César Oliveira e Rogério Melo, Regalo.

0: Essa música aqui é uma homenagem à nossa terra, nosso berço, o Mato Grosso do Sul. Fala, Gerson!
1: Vamos embora!

0: 19 horas e 14 minutos.
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3: Estamos de volta com o programa No Compasso da Gaudéria, aqui pela nossa querida Web Rádio Gaudéria de Palhoça. E neste bloco, vamos mandando um abraço para o nosso ouvinte Elton Stark, lá da cidade de Canguçu, no Rio Grande do Sul. Nos manda mensagem aqui, falando que a Web Rádio Gaudéria é uma rádio necessária. E também parabeniza aí pela programação. Ele solicitou aí a música O Primeiro e Último Mate com os Monarcas. Então agradecemos aí demais a mensagem do nosso ouvinte Elton Stark, que está sempre ligadinho com a gente lá na cidade de Canguçu, no Rio Grande do Sul. Nós também recebemos mensagem aqui do nosso amigo ouvinte, o Cássio, lá da cidade de Encruzilhada do Sul, no Rio Grande do Sul. Ele informa pra gente aqui através de sua mensagem que está sempre sintonizado aqui na Web Rádio Gaudéria. Solicitou aí a música com o grupo Reponte, que iremos rodar então neste bloco para o nosso amigo Cássio. Um forte abraço a ti e a toda a tua família. Faça então como Elton e como Cássio e entre em contato aqui conosco, que assim que possível a gente vai atendendo a todos os pedidos dos nossos queridos ouvintes que estão sempre sintonizados aqui na nossa programação. E vamos dando sequência então à parte musical do programa de hoje, chegando aí para todos vocês o grande gaiteiro e cantor Gonzaga dos Reis com a música Tildão na Rancheira. Na sequência, os Monarcas com a belíssima música O Primeiro e Último Mate. E para finalizar o bloco, Grupo Reponte, Caçador de Tatu.

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0: 19h28.
1: No sul do Brasil, uma das lendas mais contadas é a do Negrinho do Pastoreio. Diz a história que um pequeno escravizado, castigado injustamente por seu patrão, foi deixado no campo sob a guarda do pastoreio de cavalos. Após perder um dos animais, foi cruelmente castigado e abandonado em um formigueiro. Mas, segundo a lenda, Nossa Senhora apareceu e o acolheu, transformando o Negrinho em um protetor dos campos e dos animais perdidos. Até hoje, muitos gaúchos acendem velas ou fazem preces a ele quando perdem algo importante. Uma lenda que mistura fé, cultura e tradição, passando de geração em geração. Essa foi mais uma curiosidade do Sul, aqui na Rádio Gaudéria.
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3: Estamos de volta com o programa No Compasso da Gaudéria de hoje. E já quero iniciar este terceiro bloco mandando um forte abraço para o nosso ouvinte Clair Padilha dos Santos, lá da cidade de Lages, na Serra Catarinense. Ele nos manda mensagem através aqui do 48 99867 3215, dizendo que já faz 5 anos que acompanha a programação da Web Rádio Gaudéria. E neste ano então estaremos fazendo aí os 5 anos. Então quer dizer que o nosso grande ouvinte Clair Padilha está desde lá do início, sempre sintonizado aqui conosco. Então queremos mandar um forte quebra-costela aí para o nosso ouvinte Clair Padilha dos Santos, lá de Lages, Santa Catarina. Também vamos mandando um abraço lá para a cidade de Itapetininga, em São Paulo, para o nosso ouvinte, o Nelson, que está sempre sintonizado aqui conosco. O Nelson é músico, né? Está aí gravando algumas canções e vai mandar aqui para a Web Rádio Gaudéria para que a gente toque, né? Então estamos aí aguardando as músicas do nosso amigo ouvinte, o senhor Nelson, né? Que está sempre sintonizado conosco. E nós aí aproveitamos para mandar um forte abraço a ele e a toda a sua família. O nosso ouvinte também lá em Capinzal e Ouro, né? O seu Neuri Bueno. E também aí toda a sua família, sempre nos finais de semana, está assando aquele bom churrasco, está sempre sintonizado aqui conosco, ouvindo o melhor da música, enquanto aí assa um bom churrasco com toda a sua família aí, né? Confraternizando no final de semana. Então, forte abraço aí para o seu Neuri Bueno. E vamos dando sequência então à parte musical do programa No Compasso da Gaudéria. Vem chegando aí a música, lançamento do grande cantor Pedro Neves, que entrou em contato conosco, mandando as suas músicas, um grande compositor, um grande cantor, Pedro Neves, com a música O Rádio Gaúcho. Na sequência vem chegando Os Serranos, com a música Cor das Auroras, e para finalizar este bloco, Chiquito e Bordoneio, Mania de Fandango.
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0: 19h42.
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3: Estamos chegando ao final de mais um programa No Compasso da Gaudéria. Eu, Bruno Soares, apresentador e produtor deste programa, quero agradecer a todos vocês que ficaram aqui conosco nesta hora e te convido para sintonizar o nosso programa neste mesmo dia e neste mesmo horário. E te convido também a permanecer aqui conosco, acompanhando o melhor da música gaúcha na web Rádio Gaudéria. Mandando abraços aí para as cidades que estão sempre aqui sintonizadas conosco: Caxias do Sul, no Rio Grande do Sul; Dourados, Mato Grosso do Sul; Sorocaba, São Paulo; Estância Velha, Rio Grande do Sul; Curitiba, Paraná, né? Santo Cristo, Rio Grande do Sul; São Gabriel do Oeste, Mato Grosso do Sul; Maravilha, Santa Catarina; Balneário Camboriú, no litoral catarinense; Gramado, na Serra Gaúcha; Lagoa Vermelha, no Rio Grande do Sul; Porto Alegre, a capital dos gaúchos; Lages, na Serra Catarinense; São José dos Pinhais, no Paraná; Pelotas, no Rio Grande do Sul; São Lourenço do Sul, no Rio Grande do Sul; também São Paulo; Cachoeirinha, na região metropolitana de Porto Alegre; Laguna, aqui no litoral sul de Santa Catarina; e São Nicolau, no Rio Grande do Sul. São algumas cidades que estão sempre sintonizadas aqui na nossa programação. E vamos então tocando o último bloco de músicas, trazendo agora com o Márcio Correia a música A Moda Antiga. Na sequência, o grupo Manotaço chega com Ginete Dançador. E para finalizar o programa de hoje, os Três Chirus com a belíssima música Hospitalidade. Um forte abraço a todos vocês e até a nossa próxima oportunidade.

0: 19:55.
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3: Buenas, gauchada amiga de todo o Brasil, está começando o nosso programa Morada Campeira, edição desta sexta-feira, e a partir de agora estamos chegando para te fazer companhia com o melhor da música do Rio Grande. Muito prazer, eu sou seu amigo Wilson Batista, o amigão do povo, e te faço companhia a partir de agora. Prepare o teu chimarrão, o meu já está preparado, e sebamos, abrindo as cancelas do nosso programa, trazendo as primeiras da Darlan Pereira, Maneira pros Chapeludos e Pedro Hortaça, Cerne Pedra e Taipa.
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0: Este é o gaitaço do Tibúrcio das Estâncias, caçando buchincho. E neste balanço buenacho de primeira, a gente vai começando o nosso programa Morada Campeira e vamos pro nosso primeiro intervalo. Daqui a pouquinho a gente volta.
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2: 20 horas e 8 minutos.
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0: Estamos de volta com o nosso programa Morada Campeira, abraçando você que tá pelo rancho, pra você que tá na labuta, mas tá com o rádio ligado aqui na nossa emissora preferida, acompanhando o nosso programa Morada Campeira e o melhor da nossa música do Rio Grande. Vamos destacando desta feita os nativos Bate Coxa e Ernesto Nunes, Cabeça Inchada.
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0: Gilda de Freitas, Baile do Chico Torto. Programa Morada Campeira faz mais uma paradinha e daqui a pouquinho a gente volta.
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2: 20 horas e 20 minutos.
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2: Buenas, gauchada, estamos de volta aí com o nosso programa Morada Campeira, que não para, né, che? É o melhor programa do Brasil, com a nossa boa música do Rio Grande. Um abraço a você que está ligadaço aqui na nossa rádio preferida. Ivonir Machado e as coisas do meu rincão, e João de Almeida.

0: Lobisomem, metapo de nojo essa, completando mais um bloco do nosso programa Morada Campeira, e daqui a pouquinho a gente volta.
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2: 20:33.
3: No sul do Brasil, uma das lendas mais contadas é a do Negrinho do Pastoreio. Diz a história que um pequeno escravizado, castigado injustamente por seu patrão, foi deixado no campo sob a guarda do pastoreio de cavalos. Após perder um dos animais, foi cruelmente castigado e abandonado em um formigueiro. Mas, segundo a lenda, Nossa Senhora apareceu e o acolheu, transformando o Negrinho em um protetor dos campos e dos animais perdidos. Até hoje, muitos gaúchos acendem velas ou fazem preces a ele quando perdem algo importante. Uma lenda que mistura fé, cultura e tradição, passando de geração em geração. Essa foi mais uma curiosidade do Sul, aqui na Rádio Gaudéria.
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0: Buenas, gauchada, vamos sequenciando o nosso programa Morada Campeira, que música não pode faltar, e aqui é pouco papo e muita música pra você que tá mateando pelo rancho, ligadaço com a gente aqui na sua emissora do coração. Gaúcho da Fronteira, ala puxa-te, e o Grupo Rodeio Iguaria Campeira.
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0: grupo Som do Sul, Vaneira do Sul, completando mais um bloco do programa Morada Campeira de hoje. Vamos fazer mais uma paradinha e daqui a pouquinho a gente volta.
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2: 20 horas e 45 minutos.
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0: Beleza, gauchada amiga de todo este meu Brasil, gauchada espalhada, ligadaço na nossa programação, aqui pela sua rádio preferida, a nossa rádio do coração. Vamos trazendo aí o Tchê Moçada, lá perto das grotas, e o Teixeirinha, aliando.

0: Pamila Mendes, Meus Filhos, programa Morada Campeira, faz mais um intervalo e daqui a pouquinho estamos de volta.
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2: 20 horas e 59 minutos.
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0: Vamos sequenciando o nosso programa Morada Campeira, trazendo para você que está em nossa companhia, aqui pela nossa Rádio do Coração, Leonardo Acidente Campeiro. E